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4: Muito bem, são de 21 horas. 5 minutinhos para você ouvir Saudade. Muito boa noite a todos vocês que estão acompanhando nossos giros musical, viagem no tempo em forma de músicas com seu grande amigo
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4: Ah, já agradecendo a audiência, um grande amigo cigano, rapaz, que tá ouvindo Saudade 37, só da manhã. Aquele abraço, cigano. Obrigado aí, o cigano da Tim, rapaz, aonde ele está. Ele fica sintonizado aqui na Jovem, olha.
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4: Caminhoneiro aí viajando, que Deus proteja ele, né? Que dê a sabedoria cada vez mais abençoada. Ele, a sua esposa e toda a sua família, viu? Está aí curtindo Saudade 37. Faz igual o nosso grande amigo cigano. Mande sua mensagem para cá que a gente com certeza vai falar seu nome aqui. É o 98 980 5071. Ou se você preferir, tem um telefone pessoal do Valdo Souza. É o 98612 77 55. É o meu telefone, viu?
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4: Repetindo para você aí, 98612 7755. É o meu telefone, contato aí com você. Preferir levar aquela música para você, aquela música que marcou a retrospectiva, vai até as 22 horas com muita saudade. Para você que gosta da boa música, chegando para você aí, 21 horas e 7 minutos. Para a seta, para a galera que vai curtindo o nosso Saudade 37, para a galera que gosta. Vamos lá, Val. Chegada aí de Nascimento, para a galera, para o meu grande amigo Cigano.
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1: Música bonita aí pra você. Trânsito livre. Minha timide mais. Estamos ali 21 horas, 22 minutos, hora certa para você que vai viajando no giro musical de recordações da sua preferida.
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1: Muito boa noite para você que está curtindo, viajando no Saudade 87, a retrospectiva vai até as 22 horas, sempre de oferecimento de Online Telecom. 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Como é que vocês estão aí nesta quarta-feira, já 15 de julho, mês de férias, né, escolares. A galera curtindo Saudade de Sete Valdão fazendo por aqui, a galera recordada. Então um abraço para vocês que estão ouvindo, vocês estão aí ouvindo Saudade de Sete, estão curtindo nossa programação que vai até as 22 horas com muita saudade, com muita alegria no seu rádio. A Aninha Pop tá de boa, né? Ela aí na sua residência, um beijão no seu coração, Aninha. Muito obrigado pela sua preferência de sintonia. Manda um abraço também à nossa grande amiga aí, Maria da Conceição. A ação ouvindo Saudade 17 lá no Santa Rosa. Todos curtindo Saudade 17. Vamos continuar por aqui fazendo seu giro musical. Vamos fazer você recordar. Vamos. 20 horas e 25 minutos. 9h25. Chega mais sucesso para você. E essa é para você aí. Morda logo essa maçã. Vamos lá.

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7: Muito bem, são 20 horas 36 minutos. 9 da noite, mais 36 minutinhos. É o Saudade, é o giro musical. Para você que vai até as 22 horas com seu grande amigo Valdo Souza. É a retrospectiva das melhores canções para você. Olha, manda um abraço ao meu amigo, meus amigos aí do Condomínio Ferreira, né, rapaz? Do Condomínio Ferreira, um abraço pra você, Naldo Ferreira, o Pedro e também o Elinho, todos vocês aí do Condomínio Ferreira. Um abraço pra vocês, obrigado. A família Silva também que tá curtindo Saudade 17 lá do Bairro das Flores, tá? Nossa amiga Edna, Eunice e também nosso grande amigo Eliel, né? Todos aí curtindo Saudade 17, muito obrigado. Mais uma vez agradecer a audiência dos nossos amigos que estão acompanhando pelo aplicativo, meu grande amigo.

0: Cigano, que está acompanhando o Saudade 87 aí no seu caminhão, viu? Abraço, Cigano. O Cigano da Ti não perde o programa Saudade 87. Muito obrigado aí pela sua preferência de sintonia. A gente vai agradecer a audiência, o carinho de todos. Viajam no nosso Saudade 87. Essa viagem é no tempo, assim, para você recordar comigo até as 10 da noite. É só para você que gosta da boa música. Um abraço, meu grande amigo Boel, que está curtindo o Saudade 87, né? Alô, Boel, um abraço para você. E para sua mamãe aí, a nossa amiga Maria José Leal, que já está em casa, né? Um abraço para você, Maria, ouvindo Saudade 87. Muito obrigado aí pela sua preferência de sintonia. Um abraço a todos vocês. É? Um abraço. Ela saiu do hospital, graças a Deus, já está indo na sua residência. Que Deus estabeleça aí a saúde da nossa ouvinte Maria José Leal, viu? Professora aí, tá na manga aí, só curtindo Saudade 37, o Boel, Josiel, nossa amiga Jane, Cleia e também DJ Graxinha, todos aí da família Leal, aquele abraço. Um abraço à minha amiga Isa e também o Dodó, que não perde um programa Saudade 37. Dodó, um abraço. E também para você, Isa, que estão ouvindo Saudade 87. 21 horas, 38 minutos. É o Saudade, é a viagem para você do tempo com seu grande amigo
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0: Vamos trazer mais sucesso para você. Agora é a trilha do nosso Saudade 37 aí para você, em ritmo de música. Vamos lá, para você curtir aí um pouquinho, né? Vamos lá.
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1: Que música bonita aí pra vocês. Que sequência. Faltam apenas 3 minutos para as 22 horas. Ribabá e Josiane fechando o bloco musical e o Saudade desta quarta-feira, 15 de julho. E você que me acompanhou, muito obrigado, viu, pela sua preferência de sintonia. Eu vou ficando por aqui, agradecendo a audiência, o carinho de todos. Fique na boa companhia do Falando de Amor a partir de agora. O romantismo entra no ar da sua Jovem FM, aquelas músicas românticas para você ficar de boa, só na manhã, ouvindo aí o Falando de Amor. E amanhã, encontro marcado a partir das 20 horas aqui, Valdo Souza, fazendo a retrospectiva das melhores canções aí na viagem no tempo em forma de música, de 20 até as 22 horas. Então coloque sempre Deus na sua frente e dessa forma tudo irá dar certo para você. Até amanhã, se Deus quiser.
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1: Na Jovem 10:54.

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1: Na Jovem 1118.

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0: Glória a Deus, aleluia. Um bom dia a todos especial, exatamente nesta manhã.
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0: Que Deus te abençoe, te guarde, ilumine, te dê sempre um dia de paz. Ore comigo, Senhor nosso Deus, nosso Pai. Queremos te glorificar nessa manhã, te exaltar pela tua infinita misericórdia, pela tua infinita graça, pelo teu poder, pelo Senhor estar sempre em nossas vidas. Ah, Senhor da glória. Queremos que o Senhor tenha coisas grandiosas para fazer deste lugar, as nossas vidas, através de famílias também. Eu sou nosso pastor, Senhor, cada ouvinte deste programa, onda de esperança. Desde já, Senhor, queremos te agradecer. Continue conosco, Pai amado, em nome do teu filho Jesus de Nazaré. E até às 7 horas da manhã estaremos sempre aqui juntinhos. Eu com você, você conosco, aqui no programa Ondas de Esperança, na Rádio Jovem 87.9. Deus, 87,9 FM. Deus abençoe. É só você conectar neste programa abençoado. Programa Ondas de Esperança. E hoje o especial é Guerreiros do Senhor. Daqui a

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0: Glória a Deus, aleluia. Você já ouviu aí o rosto de Cristo e também pai de Marco Antônio. E com certeza, meus amados irmãos, Deus tem sempre algo de especial para as nossas vidas. Com certeza, Deus tem algo surpreendente, magnífico, grandioso. Deus continue abençoando grandiosamente a sua vida. Glória a Deus. Aleluia. Deus continue trabalhando na vida dos nossos amados irmãos. Meus amados irmãos, nossa irmã querida Maria Lúcia, já ligadinha no programa Onda de Esperança, já mandou aquele abraço especial para toda a sua família, tá pedindo que vai dar tudo certo. Ela que pede para toda a sua família, família Nascimento, está orando por ela. Mais uma vez, somos gratos a Deus por ter uma ouvinte tão assídua que não perde nenhum programa Onda de Esperança, né? E hoje o especial é Guerreiros do Senhor. Ela pede sino aí para que algo venha acontecer ainda hoje em nome de Jesus Cristo. E como sempre, o nome do Senhor Jesus Cristo ser glorificado. Aleluia! Louvado seja o nome do Senhor Jesus Cristo. Meus amados irmãos, também nesta manhã estaremos já ouvindo também o hino Deus Vai Fazer com Lázaro.

0: Que bênção, meu irmão. Deus abençoe grandiosamente esta família, né? Irmão José Luiz é esposo da irmã, da irmã Socorro, né? Deus abençoe a vida do nosso querido amado irmão e também da sua família. Glória a Deus, que Deus abençoe grandiosamente os nossos amados irmãos nesta manhã. E por isso, nessa manhã, vamos estar ouvindo esses hinos abençoados. Daqui a pouco a gente volta. Lembrando, meus amados, o programa é do Guerreiro do Senhor. Apesar de estarmos no meio das férias, no meio da EBF, né, alguns já se encontram de férias, passeando. Mas você ainda pode ficar ligadinho nesse programa, Onda de Expressão. Onde você estiver, através das ondas, através da internet, tendo uma boa internet, você escuta o programa aonde você quiser. Um grande abraço para nossa irmã Keila lá do Caraxó e também para os nossos amados irmãos daqui de Benevides. Deus abençoe, daqui a pouco a gente volta.
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0: Glória a Jesus, aleluia! O programa, ele está especial nesta manhã. Que Deus te abençoe, te guarde, te ilumine em nome do Senhor Jesus Cristo. Lembrando, meus amados, que o programa hoje é o especial. Especial Guerreiros do Senhor. E você, como sempre, é o nosso ouvinte especial. Um ouvinte mais do que especial, não é? Deus te abençoe grandiosamente a sua vida, a sua casa. Deus abençoe também a tua família. Vamos estar ouvindo agora neste momento o hino Escudo. E logo mais estaremos de volta. Estaremos depois ouvindo o hino Depois da Muralha. É, só hinos abençoados, hinos que tocam a nossa alma, hinos que o Departamento de Senhores das Congregações sempre louvam. Grande abraço aqui para a congregação Shekiná, o qual tem também o seu departamento chamado a Shekiná, né? Shekiná, está conversando o Getsemane, aí tem como líder nosso irmão Wagner, também as demais congregações, cada um tem o seu departamento. Tem os valentes de Davi, né? Da congregação Pedra Angular, lá com o nosso irmão Plácido Feira Barroso. Nós temos também os apóstolos da fé e os guerreiros do Senhor, que é de todo o campo de Benevides, né? E também ali da congregação do Paricatuba, Monte Moriá, tá bom? Deus abençoe nossos amados irmãos. Daqui a pouco a gente volta, já nos preparando para a palavra. Palavra de bênção, de milagre para nossas vidas nessa manhã.
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2: Graças a Deus, aleluia, chegamos à hora de ouvirmos uma porção da Palavra do Senhor Jesus Cristo. Meus amados irmãos, nesta manhã, antes de ministrar a Palavra, eu gostaria de trazer ao conhecimento de alguns irmãos que a caravana missionária, né, já estão aí bastante longe, né, já estão passando ali, passaram a noite lá no Maranhão, lá com o nosso querido amado irmão Domingos, né, e graças a Deus já partiram de viagem novamente. Isso é sempre uma bênção de Deus. Capítulo de número 16, verso 16 de Marcos, você vai encontrar um texto bíblico que fala muito sobre a necessidade de um verdadeiro evangelho, o evangelho qual vivemos e pregamos, ou pregamos e vivemos. Isso é importantíssimo para nossas vidas. 16, verso 15 diz o seguinte: ide por todo o mundo, pregai o evangelho a toda criatura. Quem crê e for batizado será salvo, mas quem não crê será condenado. E estes sinais seguirão aos que crerem: em meu nome expulsarão demônios, falarão novas línguas, pegarão nas serpentes, se beberem alguma coisa mortífera, não lhes farás dano algum, e porão as mãos sobre os enfermos e os curarão. Aleluia. Meus amados, eis aí as últimas instruções do nosso Senhor Jesus Cristo, que antes de subir aos céus, ele deixa para o seu povo, para a sua igreja. E interessante que a ordem imperativa, dizendo: ide por todo mundo, não é uma opção, é uma ordenança de nós como cristãos pregarmos o evangelho. E uma coisa interessante, muito interessante, que ele começa dizendo: em meu nome expulsarão demônios. Meus amados, eis a grande dificuldade para que o evangelho comece a dar fruto na vida de pessoas. É justamente esta situação, aonde o inimigo muitas das vezes tem imperado, governado, tem tido êxito através das pregações do evangelho, no qual muitas das vezes muitos não são bem falados ou tiveram bons resultados, simplesmente porque o evangelho deixara, o evangelho não prosperou, porque o inimigo muitas das vezes teve vitórias. E isso é porque a primeira coisa que enfrentamos quando pregamos o evangelho são os demônios, que não querem que almas se convertam a Cristo, que aceitem a Jesus. Quando o próprio Senhor Jesus Cristo disse: ide por todo mundo pregar o evangelho, os sinais seguirão aos que creem. Primeira coisa, expulsarão os demônios. É preciso, como cristão, meus amados irmãos, entendermos que esta guerra espiritual sempre houve, sempre haverá, enquanto o Senhor Jesus não voltar para buscar a sua igreja. E por isso, meus amados irmãos, é necessário que possamos, antes de evangelizar, antes de pregarmos o evangelho, nos prepararmos para isso, com oração, buscando a face do Senhor, pedindo para que ele venha continuamente trabalhar nas nossas vidas. É por isso que é importante, meus amados irmãos, termos uma comunhão com Deus, uma consagração com o Senhor. Não te detenhas quando muitas das vezes pensamos que não é necessário mais orarmos para tal coisa. Engano nosso. O nosso Deus ainda, glória a Deus, quer nos usar nesta terra. Interessante que ele começa dizendo: expulsarão o demônio, mas no final ele vai dizer: e curarão os enfermos. Deus quer te usar para expulsar demônios. Deus quer te usar para curar almas. E eu falo não somente alma, não somente espírito, mas curar pessoas fisicamente. Muitas das vezes muita gente diz que essas coisas já não mais acontecem, são coisas do inimigo que coloca na mente das pessoas. Mas na verdade o evangelho de Deus ainda cura, aleluia. O verdadeiro evangelho ainda liberta. O verdadeiro evangelho ainda transforma, aleluia. Nós somos apenas o canal aonde deixamos o Senhor Jesus trabalhar. E por isso nessa manhã eu quero orar por você e pela tua família, acreditando que nestes últimos dias Deus irá te usar grandiosamente. Ore comigo. Soberano Deus e eterno Pai, eu te glorifico porque o Senhor sempre é bom e a sua misericórdia dura para sempre. Senhor da glória, neste momento quero te apresentar a cada ouvinte, Pai, que certamente está ouvindo este programa Ondas de Esperança. Não tem sido fácil, mas uma coisa, Senhor, tenho certeza, que o teu nome está sendo glorificado, exaltado, magnificado. Tu és um grande Deus, soberano e altíssimo. Eu te louvo, Senhor da glória, porque todas as manhãs tem pessoas que ouvem este programa e são curadas, são transformadas, libertadas. Senhor da glória, continue conosco, nos abençoando, olhando para cada família, Senhor, família da irmã Maria Lúcia, família Nascimento e demais famílias, Pai, continue trabalhando nas nossas vidas. É tudo que nós te pedimos e por fé queremos te agradecer. Amém e amém. Já estamos chegando ao término de mais um programa Onda de Esperança. São até agora, são exatamente...
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2: Já estamos no finalzinho. Deus abençoe sua vida, sua casa, sua família. Amanhã o programa é especial Saudade. A paz do Senhor e até amanhã, se assim Deus nos permitir.
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Beleza, mano velho, olha a hora, trabalhador brasileiro. Olha, mano, já estão passando aí 35 minutinhos estão passando aí das 7 da matina. Manhã bonita hoje, mano velho. Dia 16 de julho de 2026, quinta-feira, né? O clima está gostoso, amigo trabalhador brasileiro. E sem dúvida nenhuma está convidativo, sim, para um bom trabalho. A gente por aqui fica torcendo, mas torcendo mesmo de montão para que seja um dos melhores dias de sua vida, hein? Tá bom? Sendo um dia legal, nós vamos falar logo com os caras aí. Meus manos aposentados e pensionistas do INSS, que tá precisando de uma ponta. 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É, rapaz.

H-O-R-A. É na hora, mano, velho, tá bom? Não tem negócio de dizer passa amanhã, passa mais tarde, passa daqui a 15 dias e tal. É na hora, né? 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

meus amigos, hoje é um dia muito especial para todos nós. Nós, benevidenses, não apenas católicos, até não católicos. Hoje é dia da nossa padroeira, Nossa Senhora do Carmo. Toca o hino dela, da nossa mãe querida.

e nos abençoe. Pois é, olha, hoje, dia 16 de julho de 2026, né, acontece todos os anos, nesse dia, a comemoração de Nossa Senhora do Carmo, que é a nossa padroeira, né? E nós estamos em plena festividade de Nossa Senhora do Carmo, né? O Círio foi domingo, né? E durante essa semana, vai até domingo, o encerramento acontece neste domingo.

falar, viu, mano velho? É emocionante demais quando nós que vivemos na fé, buscamos a fé, precisamos da fé, todos nós. É emocionante quando a gente ouve um hino desse homenageando Nossa Senhora do Carmo, nossa padroeira, nossa mãe querida. É a mãe do Senhor, em vários nomes, como a padroeira de todo o estado do Pará, Nossa Senhora de Nazaré. Nesse dia se comemora, hoje, portanto, dia 16 de julho, se comemora a festa de Nossa Senhora do Carmo ou do Monte Carmelo. A ordem carmelitana, considera seus fundadores o profeta Santo Elias e seu discípulo Santo Eliseu. A história de Nossa Senhora do Carmo é muito bonita. Eu acredito que quase todos os benevidentes têm um livro que tem parte da história de Nossa Senhora do Carmelo. Portanto, uma salva de palmas para nossa padroeira, que nos proteja sempre e nos abençoe.

e promova dias de muita felicidade no decorrer de todo o ano para todos nós e nossas famílias. Mensagem bonita, né, Lucas? É emocionante pra caramba, velho. 7 horas, trabalhador brasileiro. 7 da matina e mais 43 minutinhos estão passando aí das 7 da matina. Que manhã, pai da égua, mano velho. A gente começa com essas mensagens tão bonitas, cara, sabe? E a gente já, né? Hoje o meu parceiro, ele tá que tá. Ele quer ouvir nosso grande amigo Ed Reis. Esse cara era Bragantino, sabia, né, Luca, né? Cantou, ele deixou 2 músicas que toca em qualquer festa aqui no estado do Pará e já tá penetrando nas grandes festas do estado do Maranhão também. A Distância é o nome da música. Ed Reis, que Deus o tenha, mano.

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2: Vamos nessa, mano velho, até as 9 da matina, porque já estão passando 5 minutinhos das 8 da matina, já entramos aí desta feita na segunda parte do programa, viu, mano velho? É, rapaz. Manhã bonita do dia 16 de julho de 2026. Estamos vivendo aí a metade do período das férias, férias escolares, etc. Muita gente também tira do emprego aí férias justamente nesse período para viajar com a família toda, né? Que legal, bacana pra caramba, é gostoso. Tem gente nessas alturas do campeonato lá nas praias de Mosqueiro, já tá lotada. Salinas lotada, Marudá, Marapanê, o papai, só o fila, mano velho. E hoje feriado, né? Feriado aqui municipal. É dia da padroeira aqui de Benevides, Nossa Senhora do Carmo. Então a galera por aqui já deve estar com a sacola arrumada, vazar aí para esses igarapés. Merecidamente, né? Aproveitar para cumprimentar, é porque torna-se um ponto facultativo aí na, para os funcionários públicos, né? Pessoal da administração do município, das secretarias do nosso município. Saúde, educação e tudo mais, né? Todos feriando, aproveitar na boa.

para viver esse momento legal que é esse feriado, dia da nossa padroeira, Nossa Senhora do Carmelo. Tá bom? 8 horas, mano velho, 8 da matina, mais 6. Olha uma utilidade pública aqui no nosso programa. Olha, encontra-se aqui no estúdio da Rádio Jovem FM carteira de identidade do senhor Abraão Rocha Silva. Abraão Rocha Silva, ele é filho do senhor Otto Levi Rocha Silva e da senhora Normélia Rocha Silva. Ele é natural do município de Bragança. E a carteira dele, eu acredito que ele reside por aqui, né? Então, Abraão Rocha Silva, sua carteira tá aqui na rádio, mano velho. Se você quiser vir buscar, pode vir buscar aqui e pegar a sua carteira, porque o cara andar sem documento por aí não é legal, hein? Não é legal, tá bom? Alguém que ouvir esse chamado, né? Pode comunicar ao Abraão Rocha Silva, se você conhecê-lo, tá bom? Beleza. 8 horas e mais 7, mano velho, 7 minutinhos. Estão passando aí das 8 da matina. Cadê meu mano Rosinho? É, hoje é dia de Nossa Senhora do Carmo e a família dele é bastante religiosa. A sua esposa trabalha com artigos religiosos. Ela tem uma lojinha de artigos religiosos. Pedacinho do céu, né? Parece que é assim o nome da loja. Então, ele tá por aí curtindo o Mano Velho, pra lá e pra cá. Grande Rosinho, meu parceiro, gente boa. Um dia abençoado aí pra todos nós, né, Rosinho? Que boa, Mano Velho. É, hoje, se bobar, o Mano Velho vai tomar uma. Não sei pra onde. Ontem o Mano Velho ficou meio borocochô, olha. Égua. Galera lá da Agência Central RB também, turma bacana que curte o Mano Velho, obrigado pela sintonia, tá bom? É, aqui no meu querido Santos Dumont, a Ana Roberta, lá na 3 de fevereiro, curtindo o Mano. Bom dia. Lá no Independente, Manelzinho, filho da Nazaré de Picolé, saudosos, né? Os pais dele, lá da Maravilha, né? Tá lá curtindo o Mano Velho, ele tá lá por meio. Por lá tem o meu amigo Chico da Banana, a Cris, não sei por onde ela anda, e se ela anda por aí. Fala, paizinho, vou te jogar uma praga, que a felicidade te persiga, queria te ver pelo menos 100 metros distante. Oito horas, mano velho, 8 da matina e mais quanto, mano velho? Estão passando aí um bocado de minutos aí, mano velho. É 9! 9 minutinhos estão passando das 8 da matina. Amanhã tá gostosa, não tá, mano velho? Tá convidativo. Esse clima é a cara realmente desse período de férias, né? Olha, aqui o nosso município. Aqui o distrito de Moscou, né? Mosqueiro é onde diz que por lá que começa a chuva, lá em Coraci. E realmente, como chove, mas não tem. Já era chuva por lá, viu, André? Caramba, meu compadre Zayn vem de Coraci pra Moscou. Matraca vai atravessar, mano, velho, aí pra banda do Acará. Queria me levar, que tem de garapé por lá, não posso sair daqui. É, mano, não posso largar essa turma aqui. É eu e o Lucas. Eu sou escravo da comunicação, lembra? Fazer o quê? É um respeito que ele tem por essa grande família Benevidência. 8 horas e mais 10 minutinhos estão passando das 8 da matina. Por aqui, mano velho, a onda vai até as 9 com música porreta, mano velho.

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8 horas, amigo trabalhador brasileiro, mais 37, caminhando para 38 minutinhos, que já estão passando aí das 8 da matina, já estamos aí, mano, na reta final dessa edição de hoje, do dia 16 de julho de 2026, hoje é dia de Nossa Senhora do Carmo, padroeira aqui de Benevides. Muitas bênçãos para nós, mãe querida. 8 horas, amigo trabalhador brasileiro, e mais 38 minutinhos. Estão passando aí das 8 da matina. Olha, domingo agora, dia 19, né? Lá na Maravilha, no nosso querido Taiaçuí. E aniversário do meu amigo, meu primo velho de guerra, Jorginho Araújo, Jorginho da Maravilha, né? É aniversário dele e tradicionalmente todos os anos acontece o Bingo do Boi. Primo velho de guerra, Jorginho Araújo, Jorginho da Maravilha, né? É aniversário dele e tradicionalmente.

Zabroca, domingo, lá no aniversário do Jorginho Maravilha. Mano velho, de repente, pode até dar um pulinho por lá, né? Sabe lá. Depende, né, mano velho? DJ Lucas não pode ir, vai trabalhar em Moscou, né? Aí pra Moscou trabalhar, já foi contratado, já até gastou o dinheiro. Pô, é doido. Falar em DJ, um abraço pro meu amigo Hélio. DJ Hélio, é, tá aí na sua lojinha aí, na parte interna do Mercado Central. Fala Hélio, mano velho, aquele abraço. Muito obrigado pela sintonia. É. 8:39 estão passando aí das 8 da matina. Manhã bonita, tá gostoso, viu, mano velho? Eita! É? Abraçar meu querido amigo Zenon. Zenon tá na onda por aí. Mas, rapaz, ontem a Argentina, né? Até não sei que diabo é, eu fico ganhando. Aí o Messi fica assim, parece que tá um frango morto no meio do campo lá, sabe? Quando pega na bola, meu amigo, cuida. Pra tirar a bola do cara, ele, não, ele tava lá no meio, não dava pra fazer nada, porque ele tava marcado. Ele passou pra ponta direita. Ele nem destro é, ele é canhoto, né? O segundo gol foi um cruzamento pela ponta direita com a perna direita. Cruzou na cabeça do cara e virou o jogo. Até então, quase no fim do jogo já tava caminhando pro final. Já tava todo mundo esperando a prorrogação. Caramba, é danado. É. Todos os jogos dela, esses últimos jogos, foi acontecer desse jeito. Ela começa perdendo e depois vira a bicho e vira o jogo. Égua. Mas olha, eu acho que ele não tira da Espanha, Argentina. É a minha maneira de ver. Muita gente pode olhar e ver de outra maneira a coisa, mas pra mim, a Argentina não passa pela Espanha. É um time mais assim, sei lá. Tem outro tipo assim de um trabalho em coletivo, sabe? O que aconteceu ontem, a Argentina entrou dando porrada em todo mundo, aquilo saiu, parece um campo de gladiadores. Eles estavam batendo, querendo. Rapaz, que troço feio, sabe? Um desespero de causa, sei lá. É, agora. É doido, é? E esse jogo de domingo vai ser desse jeito. Eles vão entrar pra querer matar de qualquer jeito o time. A gente pode até se prejudicar. Tinha um cara lá que já merecia até levar cartão vermelho. Toda jogada ele tava metendo-lhe o sarrafo. Aí o povo ficava muito invocado. É, pô, é doido, é? E pra mim, sabe? Eu não quero concordar com a maneira dos outros pensarem, mas é quase que notório a gente ver determinadas jogadas. Parece que os caras lá, os árbitros e tal, querem proteger a seleção da Argentina. Eu não sei, sabe? Não sei se é porque eu não estava torcendo por ele, mas é a impressão que fica assim, cara. E olha, dizem que cada torcedor é um treinador. A gente gosta de futebol, a gente conhece, sabe como é, onde tá errado, certo, sei lá. Bora ver, é domingo. 8:43 já estão passando aí das 8 da matina, mas a gente vai até as 9, viu, mano velho? Segura firme por aí, tá legal? Isso. Vamos de música, mano velho, arregaça.

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2: Acima! 8 horas, amigo trabalhador brasileiro, e mais 59, olha. Já chegando às 9 da matina. Por hoje é só, mano velho, nesse dia lindo, maravilhoso, desta quinta-feira, dia 16 de julho, dia da nossa padroeira, Nossa Senhora do Carmo, Nossa Senhora do Carmelo, né? A gente finaliza pedindo sua bênção, que ela interceda sempre por nós, por todos nós católicos, não católicos. Eu sei que é uma nação muito grande de católicos aqui no nosso município, devoto de Nossa Senhora do Carmo, né? Que ela nos proteja, nos abençoe sempre, sempre, e que sempre continue a nossa mesa, do nosso dia a dia, a nossa saúde, que a fartura possa predominar em todos os lares, benevidência. Até amanhã, se Deus quiser. Bom dia.

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2: Vamos nessa agora, 10 horas e 19 minutinhos em Benevides, 10 e 19. Bom dia pra você, tá ligado aqui no som da Jovem FM, nossa conexão chegando pra você até o meio-dia. Muita música gostosa vai tocar pra você aqui. Sua participação valendo aí pelo WhatsApp, 980507115. Manda aí a tua mensagem, já participa com a gente aqui no Conexão, na sua Jovem FM. Conexão é jovem até o meio-dia. Hoje é quinta-feira.
3: Exatamente.
2: Quinta-feira, dia 16 de julho.
3: Isto.
2: É, 16 de julho. Uma ótima quinta-feira para você. Hoje, dia de Nossa Senhora do Carmo, padroeira do município de Benevides.
3: Exatamente.
2: Agora pela manhã está acontecendo aí o Círio das Crianças, né? Chegou agora há pouco aí na Igreja Matriz, o Círio das Crianças, né? E hoje, dia de Nossa Senhora do Carmo. É isso mesmo, né? Então, para você que está ligado com a gente, é o nosso muito obrigado pela audiência, né? 16 de julho de 2026. Hoje celebramos aí aquela que conduz, né, com ternura ao encontro de Cristo, Nossa Senhora do Carmo, padroeira dos benevidenses. 10 horas e 20 minutos em Benevides, 10 e 20. Amanhã é a seu Conexão Jovem, para você tem Henrique Juliano, novo eu.

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3: De volta no seu rádio Conexão, 10:36 em Benevides, 10:36. Bom dia para você que tá ligado, curtindo aí o som da Jovem FM. Essa manhã gostosa, maravilhosa, quinta-feira.
4: Exatamente.
3: É isso mesmo, quinta-feira, 10:36. Neste momento em Benevides, termômetros da Jovem FM indicando 29 graus. Céu limpo no momento. A máxima para hoje prevista em 32 graus. Sensação térmica pode chegar a 35 graus, né? E a umidade relativa do ar em 82%.
4: Exatamente.
3: Então, pronto, nesse momento, aqui em Benevides, região metropolitana da Grande Belém do Pará, 10:36. Hora certa para você ligado com a gente, curtindo Conexão, curtindo aqui a Jovem FM, sempre a melhor programação no seu rádio, e a melhor música tocando para você que tá ligado, tá curtindo o sonzão da Jovem FM. 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
3: 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Garden Bistrô, 10:38, hora certa, você ligado aqui no som da Jovem FM, oferecimento da Casa de Carne Nordestina, açougue e mercadinho Casa de Carne Nordestina, dá aquela passadinha lá para você conferir, comprar melhor corte de carne, né, da cidade lá na Casa de Carne Nordestina. 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

Padre Ailton completa mais um ano de vida hoje. É o padre pároco lá da paróquia Santa Rosa de Lima, Padre Ailton Melo, nesse dia especial. Desejamos aí a você, toda a equipe da Rádio Jovem FM, deseja a você tudo de bom, um feliz aniversário. Deus continue usando, e usando aí para um bom zelo, da comunidade, do seu pastoril, ele seja cada vez mais gratificante, para todos aqueles paroquianos lá de Santa Rosa de Lima. Agora 11 horas e 8 minutinhos em Benevite, 11 horas e 8 minutos, hora certa, você ligado aqui no som da Jovem FM, 87,9. Olha, Manaus está em estado de alerta, após o vazamento de gás e estireno da unidade, da unidade 4 da Inova, no Distrito Industrial em Manaus. A prefeitura montou um gabinete de crise com 12 órgãos, para proteger a população, reforçando o atendimento médico, e pede que as pessoas evitem, a área num raio de 30 quilômetros. O estireno, ele é usado na indústria de plásticos e pode causar irritação e sintomas graves em altas concentrações. Um forte cheiro, foi sentido em bairros próximos. E um shopping foi evacuado por precaução, O caso aconteceu lá em Manaus, na cidade, no Distrito Industrial de Manaus. Agora, 11 horas e 9 minutos em Benevite, 11:09, hora certa, você ligado aqui no som da Jovem FM, 87,9, a sua preferida. Galera que está ligada com a gente, curtindo aí a nossa programação. Olha, o Ministério Público do Pará, por meio do Núcleo de Defesa dos Direitos dos Animais, agendou uma reunião institucional, para a próxima terça-feira, dia 21, às 10 horas da manhã, no gabinete do prefeito municipal de Soure, com o objetivo de dar a continuidade no cronograma de trabalho que visa alargar a promoção de diálogo interinstitucional voltada à constituição conjunta, de estratégias e alinhamentos e encaminhamentos destinados ao fortalecimento e implementação também das ações estruturais lá naquele município, O agendamento da reunião foi motivado pela postagem nas redes sociais de um vídeo, da utilização de um búfalo sem vida e sem pele colocado em um rio, ou nas águas ali de um rio no município de Soure, gerando contaminação. Rapaz, esse vídeo deu o que falar, de uma influência, que reuniu aí três amigos e assaram o búfalo inteiro, assaram o búfalo inteiro, lavaram, na água do rio o búfalo inteiro, depois, tem até nas redes sociais circulando esse vídeo aí, da Bia Mendonça, Bia Mendonça, eu acho que é Bia Mendonça o nome da influência aí. Tá dando o que falar isso aí, rapaz. Pelo amor de Deus. Mas é uma cultura tradicional lá do Marajó, mas aí, o Ministério Público está agindo, está em cima aí, Já marcou reunião para terça-feira lá com a Prefeitura de Soure. 11 horas e 11 minutos, hora certa, você ligado aqui no som da Jovem FM, Conexão Jovem, para você que tá ligadinho com a gente aí só na manha do Aranha, Então vamos nessa, Conexão Jovem até o meio-dia no oferecimento do 66 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
Vamos nessa agora, 11 horas e 12 minutinhos em Benevite, 11 e 12. 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Loja Gazin, Avenida Joaquim Pereira de Queiroz, centro de Benevides. 11:13, vamos nessa. Imagem do Prazer, banda Pop Show.

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1: De volta no seu Rádio Conexão, 11 horas e 36 minutinhos em Benevite, 11 horas e 36 minutos, hora certa para você que tá ligado aqui no Conexão, aqui na sua Jovem FM nessa manhã de quinta-feira, né? Então pronto, aquele abraço para ti, obrigado aí pela audiência, onde quer que esteja ligado aqui no som da Jovem FM, tá certo? Tá ligado com a gente? Agradece demais aí a sua companhia, deseja tudo de bom para você. Ah, isso mesmo, olha só, deixa eu abraçar aqui a dona Selma, tá ligada com a gente, né, curtindo aí o nosso Conexão Jovem aí no bairro Santa Rosa, tá ligada aqui no som da Jovem FM, aquele abraço, obrigado aí pela audiência. Minha amiga Vilma do Maguara também ligada com a gente, aquele abraço, obrigado aí pela audiência. 11 horas e 36 minutinhos, o seu Carlos e a dona Antônia estão ligados com a gente aqui no Maguari, né? Curtindo aí o nosso Conexão Jovem, beleza, obrigado aí pela audiência. 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
1: 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ATS Telegás, o botijão pratinha que rende mais para gás. 10h38, 11h38 na verdade, 11 horas e 38 minutos em Benevides, hora certa para você ligar aqui no som da Jovem FM, nessa manhã gostosa, né? Pai d'égua demais, quinta-feira, papai, dia 16. Vamos nessa, banda Duas Paixões, Silvânia e Berg.

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0: calhou para remover, né, também o ônibus, né, do fundo do rio. Foi muito rápido, né? Imagens na rede social informa, né, que mostra, na verdade, que foi muito rápido a ação, né, da a hora que o micro-ônibus, o ônibus afundou, né? Foi muito rápido mesmo. E em nota, a governadora Hanna Gassan, ela publicou uma nota dizendo: estou acompanhando desde os primeiros momentos o acidente envolvendo ônibus e passageiros no Porto São Francisco, em Barcarena. Já entrei em contato com o comando do Corpo de Bombeiro e com o prefeito Renato Ogawa para colocar nosso efetivo, né, viatura e todo o aparato do Estado à disposição do trabalho de resgate, principalmente atendimento às vítimas. A prioridade absoluta agora é socorrer as pessoas, em respeito às famílias, né, ao trabalho dos nossos agentes públicos. Pedimos que não compartilhem informações que não estejam confirmadas, informou aí em suas redes sociais a governadora Hanna Gassan. E graças a Deus que não teve, né, não teve nenhuma vítima desse acidente, né? Isso. Graças a Deus. 11 horas mais 57 minutos em Benevides. 11 horas e 57 minutinhos em Benevides. Hora certa para você ligado aqui no Som da Jovem FM. Para você que está curtindo aí a nossa programação, né? Tá só na manhã, né? Curtindo aí o Som da Jovem FM. As melhores músicas tocando para você nessa manhã. Já na reta final aqui do Conexão, né? 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Só para a gente finalizar aqui o giro de notícias dessa manhã aqui no Conexão Jovem. Deixa eu só pegar mais uma aqui para a gente finalizar aqui, também finalizar o nosso Conexão Jovem, né? Olha, a Anvisa, ela alerta sobre, né, o aumento de vendas de canetas emagrecedoras falsificadas. Para sua segurança, é fundamental comprar esses medicamentos, né, apenas em farmácias confiáveis e verificar o registro no site da Anvisa. Produtos irregulares podem trazer riscos sérios, né, à saúde, mesmo que se emitem embalagens oficiais, né? Tem algumas que são parecidas mesmo, né? Fique atento a preços muito baixos, vendas pelas redes sociais, que são sinais de alerta, né? Tá certo? Então, a Anvisa alerta aí para a venda desordenada e de canetas emagrecedoras. Aí o giro de notícias para você aqui no Conexão.
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0: 11 horas e 59 minutinhos em Benevides. 11:59. Hora certa para você ligar aqui no Som da Jovem FM. É para você que tá curtindo aí o nosso Conexão. Obrigado aí pela audiência, né? Obrigado pela companhia. Só na manhã, né? Galera ligada com a gente aí, valeu mesmo a sua companhia, valeu a sua audiência. E a gente finaliza aqui o nosso Conexão Jovem aqui na sua Jovem FM, com o Alanzinho, né? O Alanzinho, música do Alanzinho para nosso ouvinte, né? A Lídia lá na 3 de fevereiro pediu Alanzinho, tá aí Alanzinho. Essa é retrô, aqui tijolão. Grande abraço, valeu a companhia, valeu a audiência. Vem aí na sequência Batidão da Jovem FM. Grande abraço, fique com Deus, que eu tô indo com ele. Tchau, tchau, galera.

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0: 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Na Jovem FM, 12:32.
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3: Olá, tá começando aqui o nosso Parada Retro desta quinta-feira, né, gente? A semana tá passando rápido, né? Rápido demais. Hoje, 16 de julho de 2026. E é por isso que a gente tem que aproveitar cada minuto, cada momento e também matar a saudade. Sempre bom, né? Aproveitar pra gente matar a saudade de tempos que não voltam mais, né? Parece que foi ontem, mas ó, sucessos que a gente vai trazer aqui variam, né, de época. Essa, por exemplo, fez muito sucesso nos anos 90, 1998, o som de Oasis, para abrir muito bem o Parada Retrô desta super quinta-feira. Vem viajar com a gente pelo mundo da música e pelos seus melhores momentos.

Sheba no nosso Parada Retrô com Ron West, The Wild and Day, aqui no nosso programa Parada Retrô, relembrando os grandes sucessos do passado. E agora vamos com um som pop rock nacional em Tijuana, Renata, nesta quinta-feira, hein? Ótima quinta-feira e ótimas recordações para você que está acompanhando a gente aqui no Parada Retrô.

0: Factory Club aqui no Parada Retro. Mistake Number. É demais, hein? Mais um sucesso dos anos 80. De volta aqui na nossa parada de quinta-feira, Parada Retro. Daqui a pouco a gente tá de volta. Vamos pro intervalo e já já estaremos no ar com você de novo, hein?
1: 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Na Jovem FM, 1:28.
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0: Michael Learns to Rock. That's Way Go Away, aqui no nosso Parada Retrô, né? É, as melhores músicas você relembra com a gente na nossa parada de todos os tempos. Fenômena! Essa aqui é boa demais, hein? Didi, It's All for Love, 1987. É o Parada Retrô, relembrando grandes canções, hein?
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0: Fechando aqui o nosso Parada Retrô desta quinta-feira com Groovy Washington, J.R.B. Withers. Sonzeira, né? Sonzeira. Gente, está terminando o Parada Retrô de hoje, mas amanhã a gente volta com muito mais anos 70, 80, 90 e 2000 para a gente matar saudade juntos por aqui. Grande abraço para todo mundo, fique com Deus e amanhã a gente volta com muito mais Parada Retrô aqui no seu rádio, hein? Até lá!
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0: começando por aqui mais uma super edição do Interligados. Eu sou o Gil Godoy. A partir de agora, coloco fogo no parquinho pra ver se esquenta essa friaca que tá demais, né? Excelente quinta pra você, viu? 16 de julho de 2026. Bora aquecer com uma cuia de café, com uma taça de vinho, com um chocolate quente. Pode tomar um mingauzinho? Claro, fique à vontade, minha friend. Importante aquecer a goela por dentro, não é mesmo? Por aqui, a melhor playlist de sucesso rolando pra você curtir a vida doidado nessa quinta, espantando a preguiça, o rabugio e o desânimo. Manda ver aí na sua mensagem, vai, pedidomusical.com.br ou pelo Instagram de Gil Godoy, @gilgodoylocutora. Manda aí a sua mensagem, bora interagir, bora trocar aquela ideia. Me conta, Gil Godoy, tô vindo, Interligados, de tal cidade, onde é que você tá escondido, debaixo da cama? Tá em qual cidade aí, tá em qual bairro, eu quero saber, tá? Pra começar o nosso quase início de finalzaço de semana, pontinha do Alex já tá nele. Camila Cabello, Rignose, com participação de Lil Nas X. O Interligados tá no ar.
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Por aqui já demos o pontapé inicial no Interligados. Brian Bear, quando isso vai passar? O inverno só termina em setembro, se eu não me engano, meu filho. Continue aguentando, continue se tornando um boneco de neve com a cenoura no nariz e galhos no lugar dos braços, que o negócio tá feio. Não vejo a hora de chegar o verão. Diz que o verão também vai ser terrível. Ai, meu Deus do céu. Se correr, o bicho pega. Se ficar, o bicho come.

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0: Dando sequência por aqui nas nossas notícias, falando de Leonardo, brinca que vai apagar o Pix após aprender a usar a ferramenta. Dá muito trabalho. Leonardo mostrou que ainda está se acostumando com o universo das transferências bancárias digitais. Depois de finalmente aprender a usar o Pix, o cantor sertanejo já demonstrou arrependimento e, em tom de brincadeira, afirmou que pretende até deletar a ferramenta por considerá-la trabalhosa. A cena foi compartilhada nas redes sociais por sua esposa, a influenciadora Poliana Rocha, que voltou a registrar o marido falando sobre a novidade. No vídeo, Leonardo aparece comentando com bom humor que a experiência não foi exatamente como imaginava. Tô gostando não, dá muito trabalho esse trem, vou deletar ele, disse Leonardo aos risos. Ah, meu Deus do céu, Leonardo sendo Leonardo, né? A declaração rapidamente divertiu os seguidores do casal, que se identificaram com a dificuldade do sertanejo em lidar com as tecnologias mais recentes. O assunto ganhou repercussão poucos dias antes, quando Poliana revelou que Leonardo finalmente havia aprendido a fazer transferências via Pix. Na ocasião, ela confessou que a notícia a deixou bastante preocupada, já que sempre evitou ensiná-lo a utilizar a ferramenta. Segundo a influenciadora, alguém abriu uma conta bancária para o cantor e explicou como funcionava o sistema de pagamentos instantâneos, o que acabou frustrando sua tentativa de manter o marido longe da novidade. Ah, vocês não têm noção, tudo que eu não queria aconteceu. O Leonardo acabou de me ligar e falou que aprendeu a fazer Pix. Eu até hoje segurei para ele não fazer, não ensinar ele a fazer, porque já conheço, né? E algum excomungado abriu uma conta para ele e ensinou ele a fazer Pix. Eu estou com a cabeça quente. Confira aí o vídeo, super engraçado nas redes sociais. Ah, Leonardo que não existe, viu? É um engraçado mesmo. E você também tem a mesma dificuldade que Léo? Conta aí pra gente que eu tô afim de saber. Ai, Leonardo, é a modernidade, meu filho. A gente tem que se adaptar, porque senão a gente fica pra trás. Bora de música por aqui para aquecer a sua quinta. Tem o grupo Menos é Mais, Natan, pela última vez. Quase que não sai, hein?
1: Pode tudo dar certo, mas

0: Tuzão. Que honra demais poder estar aqui, viu?
1: Você tá doido.
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0: Obrigado, obrigado, obrigado.
1: Encerrando assim mais um bloquinho aqui do Interligado, Zuca Guilherme, reviravolta, só se vive uma vez, o famoso Pupurri. Daqui a pouquinho tem Felipe Araújo, Grupo Menos é Mais, Camisa 10 e muito mais, em especial pra você que tá ouvindo a gente pelo site, pelo app, tá ligadinho aí, né, nas redes sociais. Muito obrigada, tá, pelo carinho da sua audiência.
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Sim, muita informação pra você agora falando de Matt Damon, que perdeu 15 quilos e fez preparação física rígida, a Odisseia. Tô doida pra ver esse filme, viu? Louquinha mesmo. A Odisseia é o novo filme dirigido por Christopher Nolan. Chega aos cinemas nessa quinta, aliás, já chegou, né? Já tá chegando, já deve estar por aí, mas acho que esse horário não tem nenhuma sala de cinema aberta. E traz no elenco a presença de Matt Damon, de 55 anos, como um herói grego Odisseu. Para se preparar para a representação do personagem do poema épico de Homero, o ator passou por um processo de transformação pautado por dieta e exercícios físicos. Em entrevista ao podcast New Heights, apresentado por Jason e Travis Kelce, o ator falou sobre a preparação e o emagrecimento. Eu fiquei com uma barba enorme por cerca de um ano. Eu estava em uma forma física muito boa, perdi muito peso. Chris Nolan queria que eu ficasse magro, mas forte. Não é difícil, hein? Ficar magro, mas ficar forte. A mudança estética foi uma exigência direta do diretor, que buscava uma aparência específica para o herói grego. E para atingir tal feito, o ator seguiu uma dieta rígida, que teve um papel fundamental nessa jornada. Por recomendação médica e por outras questões de saúde, Matt decidiu eliminar completamente o glúten de sua alimentação. Mesmo após o término das filmagens, ele manteve o hábito alimentar, chegando a brincar que agora só consome versões alternativas de bebidas, como a cerveja. Bom, o cara detalhou aí como a perda de peso levou a medidas que não tinha desde o ensino médio. Eu parei de comer glúten. Eu costumava andar por aí entre os 85 e 90 quilos e fiz o filme inteiro com 75 quilos. Não era tão leve desde o ensino médio. Foi muito treino e muita dieta realmente rigorosa. E cá entre nós, ele está deslumbrante no filme pelas imagens que estão sendo divulgadas aí na internet. Para você que pensa, ah, meu Deus, já tô acima do peso faz tempo, já tenho lá meus 50 anos, não é possível fazer nada para melhorar. É possível sim, tá aí um bom exemplo para você estampado na sua cara. Ninguém mais, ninguém menos que o ator maravilhoso Matt Damon em A Odisseia. O cara que tem 55 anos entrou numa dieta rígida e apareceu aí com um corpo exemplar e com a saúde em dia. Você ainda pode, viu? 2026 ainda não acabou. Corra enquanto é tempo, de preferência na esteira, tá? É, de preferência atrás das penosas, de preferência atrás do busão, que aí você dá um jeitinho de começar, né, a dar uma emagrecida. O carapuço enfiou até no dedinho, né não? Bora de música por aqui, então. Felipe Araújo, esses caras são ligeiros, com Jorge e Matheus.

0: Sim, mais um super bloco aqui do Interligados com Adam Lambert e o Make Me Feel com participação de Cigala. Daqui a pouquinho eu tô de volta com o momento flashback. Com quem? Com Rebeca! Fica aí que eu volto já.
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2: Na Jovem 3 e meia.
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De volta por aqui com o momento flashback, hoje trazendo pra você, Rebeca, mais que um engano, pra você matar saudade por aqui. Esse som que foi lançado no ano de 2021, mais que um engano. Música bonitinha, né? Pra você que ouviu essa música ou ouvia, né, em algum momento especial. Então você vai matar a saudade hoje no momento flashback. Pra você que não sabe, o nome completo dessa espanhola de Barcelona é Rebeca Pous del Toro. E aos 21 anos de idade conseguiu lançar seu primeiro single Corazón em 1995. Então sem muito blá blá blá, diretamente do ano de 2021, tem pra você matar a saudade diretamente do túnel do tempo, Rebeca, mas que um engano. Flash.

estranho demais. Também não sei explicar. A gente ainda tá junto.

0: em volume máximo, interligado. A gente encerra mais um bloco com a galera super good vibes do Maneva. Tô em casa, tô nada. Tô aqui no estúdio, né, fazendo programa. E você tá onde? Me conta. Tá em casa? Tá no trabalho? Tá dentro do busão? Gostaria de estar em casa? Conta aí pra Ju Godoy, pra você que hoje nem pijama tirou porque tava dodói e teve que trabalhar hoje diretamente de home office. Interligados.
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0: né? E o programa vai ser especial Danilo e Davi. Mas pra você que não sabe, aos 13 anos, Alan Marcelo de Souza Celestino, nome de batismo de Davi, passou em um teste para o Velo Clube e foi morar no alojamento do time. A experiência, segundo ele, foi traumatizante. Após meses de treinamento, Davi foi desligado do time. Foi minha primeira decepção. Você sabia disso? Informação sobre o seu artista predileto é aqui, viu? Só mesmo no seu programinha. E para nós que somos fãs da dupla, né? Temos que dar graças a Deus e agradecer a esse time de futebol que desligou o cara, que hoje ele é um grande artista do sertanejo.
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2: Quem tá feliz aí, levante a mão. 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Vem! Xane Avião RJ.

Fechando assim mais um bloco aqui do Interligado, Zeneto e Cristiano, falta de tchau. Calma que daqui a pouco eu vou te dar um tchau, tá, mano? Agora não, porque o programa não acabou. Continua comigo, vai interagindo, participando assim como Flávio e também para Suzaninha, aquela beijoca mais que especial, tão ligadinhos em São Paulo.

0: FM 4:32.
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11: Hora de falar de festa. Adoro um forfé. Festa do Peão de Barretos anuncia Michel Teló e Natan como primeiras atrações do camping. Exatamente isso que você ouviu. Jogador trazendo informações para você sobre uma das maiores festas sertanejas, né? Digamos assim. Artista se apresenta nos dias 22 e 29 de agosto em espaço exclusivo para hóspedes. Camping terá mais de 35 shows durante a 71ª edição do evento. A organização da Festa do Peão de Barretos anunciou as duas primeiras atrações do palco exclusivo do camping oficial do evento. Michel Teló e Natan. Esperamos que Natan não beba antes do show, né? O primeiro show confirmado foi o de Natan, que se apresenta no dia 22 de agosto, às 4h30 da tarde. O cantor leva ao evento o projeto Natan no Camping, desenvolvido especialmente para o público hospedado no local. A gente torce que o cara não beba, senão dá ruim. Na semana seguinte, no dia 29 de agosto, também às 4h30, Michel Teló sobe ao palco Camping com o projeto Sertanejinha do Teló. A festa do Peão de Barretos ocorre entre os dias 20 e 30 de agosto. Já anota aí na sua agenda pra você que vai todo ano, pra você que gosta, né? Segundo a organização, o palco terá mais de 35 shows ao longo da 71ª edição da festa. Os passaportes para o Camping seguem à venda pelo site oficial do evento. A programação completa, com todos os artistas que se apresentarão no espaço, será divulgada nas próximas semanas. Pra você que é curioso, gosta pelo menos de saber, não vai ao show, não é na sua cidade, não tem nem como você ir, mas você que gosta de saber quem que vai passar por lá, eu te conto aqui sim que tivemos mais informações, tá? Por enquanto, algumas atrações já anunciadas, dia 20 de agosto, palco estádio Panda e Matheus e Cauã. 21 de agosto, palco estádio Ana Castela, Country Beat, Wesley Safadão e Natanzinho Lima. Palco Amanhecer, Belo, Henrique, Diego, Lorena, Bruni, Denner e João Neto e Frederico. Barretão Elétrico com Jamil. Dia 22 de agosto, palco estádio Alok, Natan e Gustavo Lima. Vai ter também Fernando e Sorocaba, Bruno Rosa, Bruno e Barreto, Israel e Rodolfo, Durval Leles, Edson e Hudson, Mato Grosso e Matias, Jades e Jadson, Felipe Rodrigo, Turma do Pago. Vai ter pagode por lá, beba, vai ter. Trio Parada Dura, Lourenço e Lorival, Guilherme e Benuto Pichotti, César Menotti e Fabiano, Simone Mendes, Alexandre Pires, vai ter também Loubé, Gian e Júlio, Zé Ricardo e Thiago, Open Farra. E além de outros nomes, não vou ficar aqui o dia inteiro tecendo novelo de lã, tá mesmo? Pra você que não vai nessa festa, não quer saber, não tá interessado, então eu me encerro por aqui. Mas pra você que tá a fim de conferir toda a lista completa de possíveis atrações, atrações já confirmadas, acesse o g1.globo.com/sp Ribeirão Preto Franca, festa do Peão de Barretos. Oh, festança boa, festança sertaneja. E por aqui seguimos com o último bloco do Interligados. Aumenta bem.

E assim chegamos ao final de mais uma super edição do Interligados, my friend, com Henrique Iglesias, Space in My Heart, com Miranda Lambert, que são os aços, encerramos super bem com categoria, com esse charmosérrimo Henrique Iglesias. Vou ficando por aqui, desejando a você um bom restinho de quinta, tá? Mas amanhã tem mais Interligados, eu chego daquele jeito, cheirando body splash, com meu salto 15, ah, meu Deus do céu, jaqueta bobojaco, pode ser, né? Amanhã eu te espero, tá? Não reclama tanto do frio, não. Se for reclamar, reclama sim, com alegria, com humor, né? Tenta trazer leveza pra sua vida, tá? Aquele beijo instalado, até amanhã. Tchau!

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2: Ok, por aqui para fazer você recordar. Estamos de 20 horas. 20 horas, 16 minutinhos. Magno, amor, amor. Para a galera que vai curtir o Saudade desta quinta-feira. Quinta-feira já é 16, rapaz, 16 de julho, a partir de agora até as 22 horas, Valdo Souza fazendo sua viagem no tempo em forma de música. Mas sempre agradecendo ao grande regente do universo pela oportunidade de voltar por aqui para comandar o Saudade 37 a todos, saúde e paz. Importante ter saúde e paz e colocar sempre Deus na nossa frente. Dessa forma, tudo vai dar certo, para nós terem certeza a todos que acompanham o nosso Saudade 37. Quinto, né, já é quinta-feira. Mês de férias e a gente fazendo aqui com certeza o seu giro musical, a retrospectiva das melhores canções para você, aquela música que marcou a época, você ouve aqui. E se você quiser ligar, participar, interagir, fazer o seu pedido musical, o telefone aqui da Jovem FM está liberado para mandar mensagem 980-50-7115, 980-50-7115, para todos os horários, é esse telefone da Jovem FM. E se você preferir, tem um pessoal do Valdo Souza aqui, é o 986127755 986127755. Valdo Souza, este é meu telefone para você entrar em contato e com certeza fazer o seu oferecimento. E agradecendo também a audiência do taxista, moto taxista, vigilante, para você aí do plantão médico, como é que tá? Nas unidades de saúde, um abraço a meus amigos aí do Centro Comercial de Benevides, estão curtindo o Saudade 37. É feriado hoje na cidade, né? Nós estamos por aqui para comandar o seu giro musical. Então você participa, você interage, você faz o seu oferecimento. Está fazendo aniversário hoje, tá? Então mande essa mensagem que o Valdo Souza vai tocar aqui o melhor para você, né? Fazer aquela homenagem para você e você não paga nada. É só você mandar mensagem e dizer, olha, eu estou fazendo aniversário. Eu fiz segunda-feira, né? Troquei de idade. Aí tem pessoas que estão trocando de idade também hoje, né? Que Deus continue abençoando a todos que estão fazendo, né, os mês de julho aí, aniversário. Então a gente já prepara as emoções aqui dos aniversariantes do dia aí que estão curtindo o nosso giro musical. 20 horas e 18 minutos, 8 horas e 18 minutos, hora certa para você. 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Alô, você do Independente, Médio Santa Rosa, Itaporã, Itacolomi. Um abraço para você aí de Canutama, Campestre. Nossos amigos do distrito de Benfica, Murici, Santa Maria. Alô, Maratá, aquele abraço. Vou lá para Coave, Nosso Senhor do Carro, Nova Benevides, Amal das Amesteira. Nossos amigos aí do Magoré, aquele abraço. Alô, Agrinespe, Chico Mendes, comunidade Chico Mendes. Meus amigos do Santos Dumont, Liberdade, Madre Teresa, Duque de Caxias, Renascer, Bairro das Flores, Begozão. Alô, Taiaçu, Centrinho, Maravilha. Alô, vocês aí do Centrinho, da Maravilha, do Casco, da Morada Nova, do Paraíso. Obrigado pela sua fidelidade com a Jovem FM. A todos que estão acompanhando pelo aplicativo, boa noite. Um abraço do seu grande amigo Valdo Souza. Estamos em 20 horas e 20 minutos. Vamos continuar por aqui o seu estilo musical. A viagem no tempo em forma de musicais para vocês que estão curtindo o nosso Saudade 37. Quero mandar um abraço à professora Maria José Leal, né? Só na manhã.
3: Exatamente.
2: Só na manhã era. Curtindo Saudade 37 ao lado da minha amiga Jane.
3: Exatamente.
2: É, Jane, um abraço para você.
3: Mas é lógico.
2: Só na... olha aí.
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2: Aqui é o Saudade 87. É, Isso aqui é aquele baú aqui da Jovem. Abrindo o baú aqui da Jovem FM. Vamos abrir mais uma vez esse baú. Vamos lá. Meu grande amigo, doutor Luiz Otávio.
1: Mas nem de mesmo.
2: E a pitulinha Eloá. É, rapaz, olha a pitulinha aí.
1: Mas nem de mesmo.
2: Grande mestre, doutor Luiz Otávio, ouvindo o Saudade 27. Outra coisa por aqui. A sua sequência musical, 21 horas e 21 minutos. Faldão, o que você vai tocar pra essa galera? Luiz Guilherme, pra você que tá ouvindo Saudade 27, Amor Ardente.
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0: 20 horas, 34 minutos, 8h34 para a galera que tá ouvindo saudade nesta quinta-feira, já 16 de julho, em quinta-feira, agradecer a audiência e todos vocês que acompanham saudade dessa live, o grande amigo Henrique, lá do Uber, né? Ele é Uber, está ouvindo saudade dessa live, lá do Bairro das Flores, um abraço para você, meu amigo Carlos Pipoca, rapaz, Pipoca Saudade, homem que tem dois carros, um de sorvete, outro é de pipoca, mano. Abraço daí. Tem dança aí no Vale da Saudade do grande amigo Carlinho, aqui no Bairro da Liberdade, só da manhã. Ninguém se mete, deixa ele lá, né?
1: Mas é lógico.
0: Só curtindo saudade, tanto sério.
2: Mas nem de mesmo.
0: Tá bom, Carlão? Um abraço pra você aí, parceiro aí, né? Da gente, sempre aí no Vale da Saudade, ouvindo Saudade 7. Muito obrigado, meu grande amigo. Figura conhecidíssima aqui em Benevides, né? Aquele cara que gosta de brincar com todos, né? Sempre aí ouvindo Saudade 17. Muito obrigado aí. E Deus também restabeleça aí a saúde da dona moça, que é sua esposa, né? Minha amiga moça. Também está passando um momento difícil, né? Isso mesmo, né? A gente vai superando a cada dia, né? E acreditando em Deus, que Deus é o médico do médico, viu? Abraço para a minha amiga professora Maria José Leal. E falar em Maria José Leal, quero mandar um abraço a Jane, né? E para sua filha, a Janiele, que está fazendo aniversário hoje. Janiele, que Deus te abençoe, continue dando a sabedoria, livramento de todo mal, né? E essa data ela possa se repetir muitas e muitas vezes na sua vida e você consiga o seu objetivo, viu? Um abraço do seu grande amigo aqui na Rádio Jovem FM, Valdo Souza, e a todos que fazemos a Jovem FM. Muito obrigado aí pela sua deferência de sintonia, né? Vou tocar os parabéns aí pra Janiele, que tá fazendo aniversário. Ela é filha da minha amiga Jane, né? Neta aí da Maria José Leal. De boa, né? Vou tocar os parabéns pra ela.

Parabéns, Janiele. Parabéns a todos os aniversariantes desse dia 16 de julho. Que Deus continue abençoando a todos. E tocar a música da Maria José, que ela pediu pra mim tocar pra ela. Vai sim. Ei, Maria. Pode curtir a tua música aí, Maria. Vá com Deus. Pra você que tá curtindo, 20 horas e 37 minutos.

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3: É você ouvindo Saudade 87. É a Mauri Moreira. Volte pra mim. Você ouvindo Saudade 87. É a viagem no tempo em forma de músicas. Agradeço sempre a audiência de todos vocês. Que sequência maravilhosa pra você que gosta de viajar no mundo da saudade.
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3: Quero as melhores canções pra você, ó. Quero agradecer a audiência também da minha amiga Aninha Pop, lá do Independente. Está ouvindo Saudade 87, muito obrigada, Aninha Pop, que não perde um programa Saudade 87, Ana. Um abraço, beijão aí no seu coração, muito obrigado. A professora Jo também, que acompanha o Saudade 87, ela não perde um programa Saudade 87. Meu amigo Cigano, aquele abraço. Alô, Cigano, da TIM, está acompanhando pelo aplicativo, muito obrigado. A minha amiga Dida e o seu Orlando, ouvindo Saudade 87, lá no Duque de Caxias. Um abraço para Orlando e também para Dida. Obrigado aí a família Silva também, que acompanha o Saudade 87. Nossa galera aí do Bairro das Flores, ouvindo o Giro Musical, a viagem no tempo em forma de músicas. Meu amigo, rapaz, é ele, você é Edson, né? E também mandar um abraço para Eunice, para Edna e todos vocês aí da família Silva. Meu amigo Cláudio, aquele abraço pro Cláudio, esse pai do Piolho, ele também não perde um programa Saudade 37. Meu Cláudio, abraço para você, obrigado aí pela sua preferência de sintonia, nosso grande amigo Cláudio, ele que é papai aí do nosso grande amigo Piolho, que trabalha aí no Mercadinho Popular, acompanhando Saudade 87. Muito obrigado aí, seu Cláudio, e também agradecer a audiência dos nossos amigos que estão acompanhando aí do centro da cidade. Meu amigo Cabeça Branca, o Raimundão, é o dono da lancha, só ele, curtindo o nosso giro musical, né, rapaz?
4: Aparece um baiacu fora d'água, só barriga.
3: Quem? Nosso grande amigo Raimundo Cabeça Branca?
5: Exatamente.
3: Ah, não. Não, não, que isso. Tá tranquilo, tá light aí, né? Ele é o dono da lancha. Pode tudo, viu? Estou na manhã, curtindo Saudade 17. Você vai participando, vai interagindo. Telefone para você entrar em contato. Nosso telefone aqui na Jovem FM é o 980-50-71-15 para você participar. E se preferir ter um telefone pessoal do Valdo Souza, é o 98612-7755. 98612-7755.
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3: É meu telefone, você pode entrar em contato nesse horário que a gente tá por aqui para fazer o giro. Roda, mandar um abraço a meu amigo Washington, velha guarda. Washington do Leão está acompanhando lá no Mato Terezo. Meu amigo Hilaria, dona Aldenora, aquele abraço. E também mandar um abraço ao Marcelinho Carioca, a estrela da saudade. Mandando sempre as músicas do programa para a sua amiga, a nossa amiga Maria. É, rapaz, a Maria, né? Da Conceição, né? Maria da Conceição, conhecida como Ação. É, tudo bem? Vai ficar lá no Santa Rosa. De boa, acompanhando o Valdão por aqui, pela sua Jovem FM. Muito obrigado aí, Maria da Conceição Ação. É, rapaz, o negócio é bacana para você que vai curtindo Saudade 17 até as 22 horas. Valdão tocando o melhor da saudade. Vamos continuar por aqui a nossa sequência musical, que estamos em 21 horas e meia-vinda. E você vai ouvindo o nosso giro musical, a viagem no tempo. Alô, DJ Nilson. Aí no Liberdade, ouvindo Saudade 17, meu grande amigo Cris ainda. Aquele abraço, DJ Cris também, ouvindo Saudade 17. Meu amigo Expedito e a dona Conceição. Alô, Expedito, Conceição. O Silvio Solão também não perde por acabar Saudade 17. Alô, Silvio. Um abraço, obrigado. E mandar um abraço a todos vocês aí da família oriental. A nosso grande amigo Branco, Cabeça, o Lavite, a Lucinha, o Careca e a Rose. Todos curtindo Saudade 17. A minha amiga Silvia está lá. Um bairro da Liberdade, né, Silva? Um abraço pra você, Silva. Obrigado pela sua preferência de sintonia. Nossa, grande amiga, a minha amiga Suzy e o seu esposo, o mototaxista Vila, o mototaxista do amor. Vou continuar por aqui a sequência musical, Valdão. Preparando as emoções do seu giro musical. Da retrospectiva aqui, ó.
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3: Então chega pra tocar assim.
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